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2: 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A gente ouve Cardigans, Loveful.

0: Quanta música boa na nossa noite. Tem muito mais por vir. Eu volto já já. Obrigada pela sua companhia.
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1: Zélia Duncan com Catedral, um dos grandes sucessos da sua carreira, tá ali no top 3. Agora tem Robin Williams.

0: Acabou mais uma hora na programação. Já já volto com a nossa última sequência de hoje.
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0: Encerrando a nossa noite de segunda-feira em grande estilo, com as melhores músicas e a sua companhia. Eu sou a Vanessa Nunes, amanhã tô de volta a partir das 7 da noite. Te desejo um excelente começo de terça-feira e uma semana linda para nós. Beijo para você e até amanhã.
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1: Freud, fundador da psicanálise, era um leitor voraz que baseou muitos estudos e investigações a partir da literatura. Por isso, a psicanálise possui uma íntima ligação com a arte, que é entendida pelos psicanalistas como uma manifestação que gera questões que não se esgotam, ampliando o debate sobre o ser humano, as relações e os desafios do nosso tempo. Freud dizia que o artista antecipa questões que mais tarde chegarão ao consultório clínico por meio de queixas e sintomas dos pacientes.
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Vendo a nossa programação, eu sou o Rodriguinho, te faço companhia nessa manhã de terça-feira, 13 de outubro, até logo mais às 11 horas. Rod Stewart.

Esse foi o Heróis da Resistência na Saudade FM. Daqui a pouquinho, às 7h10, logo depois do horário político obrigatório, tem o Conexão Saudade. Música e informação no seu rádio. Spice Girls.

Aqui na Saudade FM você ouviu Brian Ferry, mais uma que você relembrou por aqui. Até logo mais, às 7 horas, seguimos adiante tocando muita música e agora tem o Léo Jaime.

Carlos Ramazzotti e a Tina Turner, aqui na Saudade FM. Boa manhã de terça-feira para você. Logo depois do horário político tem Conexão Saudade. Música e informação para você. As primeiras informações do dia você acompanha já já por aqui. Doobie Brothers.

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Bom dia para você, uma excelente manhã de terça-feira. Hoje é o dia 13 de outubro. Aqui é o Rodriguinho. Te faço companhia até logo mais às 11 horas com muita música e mais uma edição do Conexão Saudade a partir de agora. Música e informação no seu rádio. Entre os destaques dessa manhã de terça-feira, você vai ouvir aqui no Conexão Saudade. Alexandre de Moraes autoriza a retomada das visitas de Flávio Bolsonaro ao pai, Jair Bolsonaro, após o fim da suspensão de 90 dias. Papa Leão XIV cancela a agenda para se submeter a uma cirurgia para a retirada de um nódulo. Quase metade dos municípios brasileiros está em situação de alerta ou risco para a presença do mosquito Aedes aegypti, segundo o Ministério da Saúde. Seleção brasileira feminina vence a Argentina por 3-1, com gol de bicicleta, e volta a enfrentar as rivais em novo amistoso. A partir de agora, o Conexão Saudade está no ar aqui na Saudade FM. Que você tenha uma excelente semana, ótima manhã de terça-feira. E aproveite o melhor da nossa programação. 712.

0: 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Michael Jackson por aqui. 7h24. Flávio Bolsonaro comemorou a autorização para voltar a visitar o pai, o ex-presidente Jair Bolsonaro, e informou que pretende encontrá-lo na manhã de hoje. A autorização foi concedida pelo ministro Alexandre de Moraes, do STF. As visitas estavam suspensas desde julho, após o descumprimento de regras da prisão domiciliar. A autorização mantém a proibição de usar os encontros para atividades de campanha eleitoral. Manifestações em apoio à reeleição do presidente Lula foram realizadas em várias cidades brasileiras neste final de semana. O principal ato aconteceu no domingo, na Avenida Paulista, em São Paulo. As mobilizações foram organizadas por movimentos sociais e partidos de esquerda. Segundo os organizadores, houve atos em pelo menos 76 cidades.
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0: Saudade FM Brasília, você ouviu Caetano Veloso, sozinho, 7h35. O Papa Leão XIV cancelou todas as audiências previstas até o dia 20 de outubro. A suspensão da agenda foi anunciada pelo Vaticano nesta segunda-feira por causa de uma cirurgia para retirada de um nódulo no pulmão. O pontífice, de 71 anos, será internado hoje em Roma. O nódulo foi identificado em estágio inicial durante exames de rotina. A previsão é de uma semana de recuperação. O Vaticano ainda não informou se o procedimento vai alterar a viagem do Papa à América Latina, marcada para o mês que vem. A Rússia negou um segundo caso suspeito de peste na Sibéria e criticou reportagens sobre o assunto. O caso envolve uma técnica de laboratório de 28 anos que trabalhava no Instituto de Combate à Peste de Irkutsk. Daria Shipilova foi internada no dia 29 e morreu 3 dias depois. Segundo a agência TASS, ela foi diagnosticada com pneumonia, mas o agente causador ainda não foi identificado.
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0: 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Faltam 13 minutos para as 8 horas. Os candidatos à presidência da República, Lula e Flávio Bolsonaro, participaram ontem de celebrações religiosas em homenagem à Nossa Senhora Aparecida, padroeira do Brasil. Em Brasília, Lula assistiu a uma missa na capela do Palácio da Alvorada. Flávio Bolsonaro participou de uma celebração na Catedral Metropolitana. Os candidatos que disputam o governo do Distrito Federal participam de sabatinas amanhã, dia 14, promovidas pelo Correio Brasiliense em parceria com a TV Brasília. As entrevistas serão transmitidas ao vivo pela emissora e pelo canal do jornal no YouTube. A iniciativa busca ampliar o acesso dos eleitores do Distrito Federal às propostas e às posições dos candidatos antes da votação do segundo turno.
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0: Saudade FM, a rádio que te faz recordar. 7h59 agora. A Anvisa liberou a fabricação de todos os produtos de limpeza em uma unidade da Unilever em Vinhedo, no interior de São Paulo. A produção havia sido suspensa preventivamente após uma inspeção identificar falhas nas boas práticas de fabricação. Uma nova vistoria, realizada entre 29 de setembro e 1º de outubro, confirmou a correção das irregularidades. A Mega Sena, concurso 3.069, teve as 6 dezenas sorteadas no último domingo, dia 11, e não teve nenhum acertador. Os números sorteados foram 5, 19, 22, 44, 47 e 57. A estimativa para o próximo sorteio é de R$150 milhões.
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2: Assalto à Brasileira, novo filme nacional estrelado por Murilo Benício, Cristian Malheiros e Paulo Miklos, chega aos cinemas dia 5 de novembro. O longa é dirigido por José Eduardo Belmonte e acompanha um jornalista recém-demitido que acaba envolvido no assalto ao Banestado e vê, na situação, a chance de conseguir um grande furo. A história é inspirada no crime ocorrido em Londrina em 1987, quando 7 homens invadiram uma agência e fizeram mais de 300 pessoas reféns. O episódio é considerado o maior assalto a banco da história do Brasil em números de reféns.
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Cidade FM, aqui quem ouve lembra. Ótima terça-feira para você, Conexão Saudade até às 9. Música e informação no seu rádio. 8:04.

0: Rádio FM Brasília, 8:13, você ouviu o Man at Work. Foi enterrado ontem o corpo do jovem de 20 anos, morto após ser atingido por 27 tiros disparados por policiais militares na capital paulista. Gustavo Muniz de Santana foi baleado na madrugada de sábado para domingo durante uma abordagem. Segundo os policiais, o rapaz segurava um celular que foi confundido com uma arma. 4 agentes efetuaram ao todo 45 disparos. Todos foram afastados das atividades operacionais. Mais de 426 mil eleitores do Distrito Federal não compareceram às urnas no primeiro turno das eleições realizado no último dia 4 de outubro. Quem não votou na primeira etapa pode participar normalmente do segundo turno, marcado para o próximo dia 25, desde que esteja com a inscrição eleitoral regular. A Justiça Eleitoral lembra que cada turno é considerado uma eleição independente.
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0: 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Flávio Venturini, essa com a participação da Ivete Espanhola. 8h25. A Justiça de São Paulo condenou o empresário Lírio Parisotto a pagar R$150 mil de indenização por danos morais à modelo Luísa Brunet. A decisão é resultado de um processo por agressões cometidas em 2016, quando os dois mantinham um relacionamento. O episódio aconteceu em Nova York, nos Estados Unidos. Luísa teve 4 costelas fraturadas, além de ferimentos no rosto e no corpo. A modelo também pediu indenização por prejuízos profissionais, mas a justiça considerou que não havia provas suficientes para relacionar as perdas financeiras às agressões. O valor da indenização terá acréscimo de juros e correção monetária. A decisão ainda cabe recurso. A terça-feira começa com sol e temperatura em torno de 21 graus no Distrito Federal. A previsão indica máxima de 32 graus ao longo do dia, com baixa possibilidade de chuva durante a tarde. À noite, o tempo também deve ficar mais aberto. Brasília continua sob alerta para baixa umidade do ar. A previsão indica índices que podem chegar a 20% nas horas mais secas do dia. A orientação é beber água com frequência, evitar exercícios físicos nos períodos mais quentes e reduzir a exposição direta ao sol.
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0: Brasília, eu amo essa rádio, 8h39. Nesta semana serão divulgadas duas novas pesquisas de intenção de voto para presidente da República. Amanhã sai o levantamento da Quest. Na quinta-feira será a vez do Datafolha. Os dois institutos vão ouvir eleitores sobre a disputa entre Lula e Flávio Bolsonaro. Além das intenções de voto, os levantamentos devem apresentar dados sobre votos brancos, nulos e eleitores indecisos. As pesquisas serão divulgadas a menos de duas semanas do segundo turno das eleições, que está marcado para o dia 25 de outubro. O Cerrado perdeu 13,9 milhões de hectares de vegetação nativa em áreas localizadas a até 500 metros de rios e outros cursos d'água entre 1985 e 2025. A área equivale ao território do Amapá e representa 26,9% de toda a vegetação nativa convertida no bioma no período. Os dados são da coleção 11 do Map Biomas, divulgada na última quinta-feira.
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0: 4 minutos para as 9. Bom dia para você. A seleção brasileira feminina venceu a Argentina por 3-1 neste sábado no estádio Beira Rio, em Porto Alegre. O destaque foi um gol de bicicleta em uma partida assistida por mais de 28 mil torcedores. Luane, Geise e Angelina marcaram para o Brasil. Marcel Pereira fez o gol argentino. As duas seleções agora voltam a se enfrentar hoje na Arena Pernambuco, em Recife. Os amistosos fazem parte da preparação para a Copa do Mundo Feminina de 2027, que será disputada aqui no Brasil. Marília Mendonça ganhou uma exposição imersiva sobre sua vida e sua carreira em São Paulo. A mostra Marília Mendonça, Sentimento Louco, já está em cartaz no Museu da Imagem e do Som e reúne ambientes inspirados nas músicas, figurinos e objetos pessoais da cantora. A experiência tem mais de 1.000 metros quadrados e fica em cartaz até o dia 29 de novembro. Marília morreu em 2021, aos 26 anos, em um acidente de avião. Com essa informação, finalizamos essa primeira edição do Conexão Saudade, que está de volta logo mais às 5 da tarde em sua segunda edição com a apresentação do Lelo. Eu sigo por aqui, te fazendo companhia na rádio que te faz recordar.
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Até às 11 horas, seguimos juntos com muita música boa e a sua participação pelo nosso WhatsApp, que é o 61985859650. Paralamas do Sucesso, com a participação da Marisa Monte. O amor não sabe esperar.

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Esse foi o Roupa Nova, 9:26. Obrigado pela sua companhia e audiência. Seguimos adiante por aqui até às 11 horas. A partir das 11 horas tem mais uma edição do Clássicos da Saudade com a Ana Martins. Olha, você pode falar com a gente pelo WhatsApp. Anote aí, é 619-8585-9650. Aproveite para pedir a sua música preferida aqui na Saudade FM.

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Faltam 10 minutos para as 10 horas. Capital Inicial.

0: 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James Blunt. Ótima terça-feira para você. Obrigado pela sua companhia e audiência. 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
0: 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Duran Duran, 10 e 5.

Rick Astley. 10h16. Uma ótima manhã de terça-feira para você. Daqui a pouquinho, a partir das 11 horas, Clássicos da Saudade com a Ana Martins.

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Esse foi o Dalto, muito estranho. E agora você vai ouvir o Elton John por aqui, Nikita. Fale com a gente pelo nosso WhatsApp, que é o 61985859650. Envie a sua mensagem para Saudade FM. 10:27.

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Daqui a pouquinho, a partir das 11 horas, tem Clássicos da Saudade com a Ana Martins. Agora tem o Nando Reis, Por Onde Andei.

Quem ouve lembra, esse foi o ABBA. Faltam 10 minutos para as 11 horas. Bom dia. Obrigado pela sua audiência e companhia aqui na Rádio que te faz acordar.

0: 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Jorge Versilo, Mona Lisa por aqui. Ótima terça-feira para você, obrigado pela sua companhia e audiência. Eu volto amanhã a partir das 6. Ana Martins já chegou e a partir de agora te faço companhia no Clássicos da Saudade. Fique bem e aproveite a sua semana. 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

Bom dia, uma ótima terça-feira para você que sintoniza 96.5, a melhor em Brasília. Você está na Saudade FM. Eu sou a Ana Martins. A partir de agora, vamos juntos por aqui trazendo o Clássicos da Saudade. Até às 5 da tarde, tô junto com você curtindo essa super playlist. Tem Shalamar, A Night to Remember.

É o Duana Vitória com Guilherme Arantes, cheio de charme, versões especiais sempre pra você na Saudade FM. Agora tem Real Speedwagon.

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6: A quinta temporada de Tulsa King vai ter mudanças importantes, incluindo uma nova cidade como cenário das filmagens. A produção vai deixar a Geórgia e passará a ser gravada em Nova York. Scarlett Rose Stallone, filha de Sylvester Stallone e intérprete de Spencer, foi promovida ao elenco fixo. O astro continua como protagonista da série que acompanha o mafioso Dwight Manfredi após 15 anos na prisão. A quarta temporada estreia dia 16 de outubro no Paramount Plus, enquanto as três primeiras já estão disponíveis na plataforma.
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6: Música o tempo todo na Saudade FM, os ingleses do Lighthouse Family.

0: potente.
1: Esse sucesso marcou o comecinho dos anos 90, um som nacional pra gente relembrar com a Marina Lima, a francesa, na Saudade FM, agora tem Phil Collins.

To Sir With Love. Os artistas que marcaram a época também fazem parte da playlist da Saudade FM. Agora tem Paralamas do Sucesso.

0: Saudade FM, eu amo essa rádio. Para você, uma ótima terça-feira.
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2: O Papa Leão XIV cancelou todas as audiências previstas até o dia 20 de outubro. A suspensão da agenda foi anunciada ontem pelo Vaticano por causa de uma cirurgia para a retirada de um nódulo no pulmão. O pontífice, de 71 anos, será internado hoje em Roma. O nódulo foi identificado em estágio inicial durante exames de rotina. A previsão é de uma semana de recuperação. O Vaticano ainda não informou se o procedimento vai alterar a viagem do Papa à América Latina, marcada para o mês que vem. Mais de 426 mil eleitores do Distrito Federal não compareceram às urnas no primeiro turno das eleições, realizado no último dia 4 de outubro. Quem não votou na primeira etapa pode participar normalmente do segundo turno, marcado para o próximo dia 25, desde que esteja com a inscrição eleitoral regular. A Justiça Eleitoral lembra que cada turno é considerado uma eleição independente.
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0: Fechando essa hora com mais um sucesso, vem aí o Clássicos da Saudade pra você.
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2: Entre as muitas formas de preconceito existentes, uma delas é o preconceito em relação à idade, o chamado idadismo. É a discriminação que pode provocar sentimentos de desamparo, baixa autoestima e isolamento. Ele acontece, por exemplo, quando alguém é demitido do trabalho ou desconsiderado de uma entrevista unicamente por causa da idade que possui, ignorando todas as suas qualificações e capacidades.
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0: A partir de agora, as especiais da nossa programação, edição do Clássicos da Saudade, nessa hora com Tina Turner, Rod Stewart. Tem The Weeknd, a gente abre com Kenny Rogers.

0: playlist sempre especial com tudo que você gosta. A gente encerra o Clássicos da Saudade. Continue com a gente.
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2: A Organização Mundial da Saúde lançou o primeiro guia para a prevenção e tratamento da obesidade em crianças e adolescentes. O documento recomenda alimentação saudável, atividade física e mudanças de comportamento com acompanhamento individual ou em programas com diferentes estratégias. A OMS também destaca a importância da participação da família e dos cuidados com a saúde mental. A Anvisa autorizou o início dos testes em humanos de uma vacina contra a malária desenvolvida inteiramente no Brasil. O imunizante, batizado de Vivaxin, foi criado por pesquisadores da Universidade Federal de Minas Gerais, em parceria com a USP e o Laboratório Cristália. O projeto está em desenvolvimento há 15 anos. Segundo os cientistas, a vacina foi projetada para atingir diferentes variantes do parasita, mas sua eficácia ainda precisa ser avaliada em testes com humanos.
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podia faltar o Cazuza, exagerado, o melhor do som nacional, também na Saudade FM. Agora tem a canadense Alanis Morissette, You Learn.

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1: 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Começa agora, Viver Bem.
2: A acupuntura é uma técnica usada há mais de 4 mil anos no Oriente e chegou ao Ocidente como terapia complementar contra diversas doenças. Em 1979, a OMS publicou uma lista de doenças que apresentaram regressão e até cura após tratamento com sessões de acupuntura. Atualmente, a técnica é bem conhecida em todo o mundo e utilizada em humanos e até em animais. A acupuntura também costuma ser recomendada para alívio do estresse e dores físicas.
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0: Lembra, boa terça-feira pra você na Saudade FM Swing Out Sisters.

0: E a última, fechando essa hora na saudade, vem aí o Conexão, trazendo informação, música pro seu fim de tarde. Eu volto amanhã às 11 da manhã. Boa terça-feira.
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2: Você liga e desliga o chuveiro enquanto está tomando banho. Esse hábito ajuda a diminuir o consumo de água e contribui para a sustentabilidade. Um banho de 15 minutos de duração em um apartamento consome em média 140 litros de água. Se ao invés do chuveiro for utilizada uma ducha, devido à alta pressão, o volume de água usado em 15 minutos sobe para 240 litros. Repense seu uso de água durante o banho e, se possível, calcule formas de diminuir o tempo que o chuveiro fica aberto. Medidas simples podem ajudar a preservar o meio ambiente.
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Muito boa tarde pra você aqui na Saudade FM. Tô chegando aqui mais uma vez, mais uma edição do Conexão Saudade pra você com muita música e informação. Bem-vindos a ZYV993, Saudade FM Brasília 96,5. Uma ótima terça-feira, hoje dia 13 de outubro de 2026. Muito prazer, Lelo, com você em mais uma edição, a segunda edição do Conexão Saudade, que vai até às 7 horas da noite. Na região central de Brasília, os termômetros no momento marcam 32 graus, né? Possibilidade de chuva ainda hoje. Vamos aos destaques, então, desta terça-feira. Cirurgia do Papa Leão XIV é concluída com sucesso, informa Vaticano. Mobilizações estudantis se espalham pelo país e reúnem atos em 13 estados e no Distrito Federal. Um incêndio de grandes proporções destruiu uma igreja no sul de Santa Catarina na véspera do feriado de Nossa Senhora Aparecida. As agências do trabalhador no Distrito Federal oferecem 751 vagas de emprego com salários até R$ 5.000. Vamos começar bem hoje aqui no Conexão Saudade, trazendo para você U2, With or Without You. Saudade, a rádio que te faz recordar. Boa tarde, 5 e 7. Lelo com você até às 7 da noite. Aproveita e participa pelo nosso WhatsApp, 61 98585 9650.

Aqui você confere muito mais música. Saudade FM Brasília 96,5. Boa tarde, 5:12. Saudade, eu amo essa rádio. Clímax, I miss you.

Muito mais música, Xadê Adu, by your side, você conferiu aqui, Saudade FM, boa tarde, 5 horas e 20 minutos. O movimento estudantil promoveu uma série de mobilizações em defesa da democracia, da educação pública e de direitos sociais e trabalhistas. Segundo a União Nacional dos Estudantes, mais de 70 assembleias e plenárias haviam sido convocadas. Na Avenida Paulista, em São Paulo, a Marcha pela Democracia reuniu estudantes, artistas e movimentos sociais no domingo. Ao longo do feriado também houve atos no Rio de Janeiro, em Copacabana e Niterói, e na Universidade de Brasília. As mobilizações foram registradas em São Paulo, Tocantins, Minas Gerais, Paraíba, Maranhão, Piauí, Bahia, Mato Grosso do Sul, Sergipe, Rio Grande do Sul, Ceará, Amapá e Paraná, além do Distrito Federal. Um incêndio de grandes proporções destruiu a Igreja Matriz São José, no centro 13 de Maio, no sul de Santa Catarina, na manhã de domingo, dia 11. O fogo começou pouco depois do fim da missa, quando o templo já estava fechado. As chamas se espalharam rapidamente, provocaram o desabamento do telhado e danificaram a estrutura do prédio. Equipes de bombeiros de diferentes cidades participaram do combate ao incêndio. Moradores conseguiram retirar imagens sacras e outros objetos antes que o fogo se espalhasse. Não houve registro de feridos. A Polícia Civil investiga as causas e a perícia deve ajudar a esclarecer como o incêndio começou. Até agora não há confirmação de que o fogo tenha sido provocado intencionalmente. Siga também a gente no Instagram. Uma boa tarde para você, 5h22. Instagram da Saudade é @saudadefmdf. Agora tem Rubastank, The Reason.

Saudade FM 96,5 Brasília, boa tarde. Essa é a rádio que te faz recordar com Rolling Stones. Andy, lembra dessa?

você confere o melhor da música nacional e internacional. Esse é Lulu Santos, Apenas Mais Uma de Amor. Lembrando você, 61985859650. Esse é o nosso WhatsApp aqui da Saudade FM Brasília. 5 horas e 34 minutos, uma boa tarde para você. O governo federal anunciou um conjunto de medidas voltadas aos microempreendedores individuais, os MEIs. Entre as propostas estão o perdão de dívidas tributárias com a União, aquisição de débitos bancários pelo governo e um apoio financeiro de até R$5 mil para investimentos nos pequenos negócios. O pacote também inclui a ampliação do limite de faturamento anual da categoria, dos atuais R$81 mil para R$110 mil em 2027 e R$140 mil em 2028. A proposta prevê ainda permitir a contratação de até 2 funcionários. As alterações no faturamento e na contratação dependem ainda da aprovação do Congresso Nacional. O site da Agência Nacional de Cinema, Ancine, sofreu ontem um ataque de hackers. Os invasores postaram mensagens ofensivas contra nordestinos, ataques a universidades públicas e manifestações de apoio aos Estados Unidos e a Israel. Os conteúdos sugeriam tentativa de desacreditar o sistema eleitoral brasileiro com alegações de fraude em caso de derrota. O conteúdo foi retirado do ar e a autoria da invasão ainda não havia sido identificada. Boa tarde. E atenção, você motorista na volta para casa, que já começa a registrar pontos de lentidão em importantes vias do Distrito Federal. Na estrutural, quem sai do plano piloto encontra grande volume de veículos e o trânsito começa a perder velocidade. Já na EP, a situação é semelhante para quem desce pelo viaduto da EPTG no sentido Candangolândia, com movimento intenso. Após o Parque Sul, no entanto, o tráfego volta a fluir melhor. Já na EPTG, o motorista que segue em direção ao Guará já encontra retenções ao longo do percurso, sinalizando uma volta para casa mais lenta nesse trecho. A orientação é redobrar a atenção, manter a distância segura do veículo à frente e ter paciência. Hoje tem ainda possibilidade de chuva para você que está dirigindo nesse momento aí, então muito cuidado.

as melhores recordações, a trilha sonora que marcou a sua vida, você confere por aqui com Roxette, Milk Toast and Honey. Boa tarde, 5h49 agora em Brasília. 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O Vaticano confirmou nesta terça-feira que o Papa Leão XIV foi diagnosticado com um câncer de pulmão. O diagnóstico foi confirmado durante uma cirurgia realizada no Hospital Gemelli, em Roma, para retirada de um nódulo. Os médicos removeram o lobo inferior do pulmão direito.

mil metros cúbicos por segundo, mais de 6 vezes a média habitual. A medida foi adotada preventivamente pela administração do Parque Nacional e pela concessionária responsável pelo passeio. Faltando agora 6:10, você está na Saudade FM, sempre com o melhor da música nacional e internacional. Esse é Pepeu Gomes. Você relembra 1001 Noites de Amor.

0: Saudade FM, Go Ask What You've Done Do For Love. 6 em ponto, uma boa noite pra você. Aqui em 96,5 Brasília, o cantor e compositor baiano Netinho morreu nesta terça-feira aos 60 anos de idade em Salvador. O artista estava internado e enfrentava um câncer que afeta o sistema linfático. Segundo a equipe do cantor, a doença evoluiu para falência renal e disfunção de múltiplos órgãos. Netinho ganhou projeção nacional no fim dos anos 80 como vocalista da banda Beijo e consolidou a carreira solo dentro da Axé Music na década seguinte. Em 2013, o cantor também enfrentou graves problemas de saúde após sofrer um AVC. O velório e a cremação serão realizados em cerimônia reservada a familiares e amigos próximos. A semana começou com 751 vagas de emprego disponíveis nas agências do trabalhador do Distrito Federal. As oportunidades contemplam diferentes áreas profissionais e níveis de escolaridade. A maior remuneração anunciada chega a R$5.000 para o cargo de analista de planejamento e manutenção no Guará. Os interessados podem consultar as oportunidades pelo aplicativo Carteira de Trabalho Digital ou procurar uma agência do trabalhador. 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
2: Assalto à Brasileira, novo filme nacional estrelado por Murilo Benício, Christian Malheiros e Paulo Miklos, chega aos cinemas dia 5 de novembro. O longa é dirigido por José Eduardo Belmonte e acompanha um jornalista recém-demitido que acaba envolvido no assalto ao Banestado e vê na situação a chance de conseguir um grande furo. A história é inspirada no crime ocorrido em Londrina em 1987, quando 7 homens invadiram uma agência e fizeram mais de 300 pessoas reféns. O episódio é considerado o maior assalto a banco da história do Brasil em número de reféns.
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1: De volta aqui na Saudade FM 96,5. Muito boa noite. 6 horas e 5 minutos. A rádio que te faz recordar com Queen.

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1: Aqui você confere muito mais música, Michael Jackson, Will Be In Your Heart. 6h17, boa noite pra você na saudade. Vamos juntos até às 7 da noite em mais uma edição do Conexão Saudade, segunda edição. Pesquisadores da Universidade Johns Hopkins, nos Estados Unidos, desenvolveram mini robôs guiados por campos magnéticos para transportar antibióticos até áreas infectadas do coração. A tecnologia foi projetada para ajudar no tratamento da endocardite, infecção que atinge o revestimento interno do órgão e suas válvulas. Os testes foram realizados em modelos artificiais de coração e também em tecido cardíaco de porcos. Portanto, os dispositivos ainda não foram testados em humanos. A tecnologia continua em fase experimental e precisa passar por novos estudos antes de poder ser utilizada no tratamento de pacientes. Marília Mendonça ganhou uma exposição imersiva sobre sua vida e carreira em São Paulo. A mostra Marília Mendonça, Sentimento Louco, está em cartaz no Museu da Imagem e do Som e reúne ambientes inspirados nas músicas, figurinos e objetos pessoais da cantora. A experiência tem mais de 1.000 metros quadrados e fica em cartaz até o dia 29 de novembro. Marília Mendonça morreu em 2021, aos 26 anos de idade, em um acidente de avião. 6h18, boa noite para você. Saudade FM, a rádio que te faz recordar. John Legend. Siga a gente no Instagram também, @saudadefmdf.

0: Muito boa noite, você está na Saudade FM 96,5 Brasília. Vamos até às 7 da noite com o Conexão Saudade, segunda edição. A Fiocruz alerta para o aumento de casos de síndrome respiratória aguda grave, provocados por rinovírus, metapneumovírus e coronavírus no Brasil. Segundo o boletim Infogripe, há sinal de crescimento dos casos entre crianças e adolescentes de 2 a 14 anos. Os pesquisadores reforçam a importância de manter a vacinação contra a Covid-19 em dia. Gestantes também devem se vacinar contra o vírus sincicial respiratório. Os casos graves por VCR e influenza B estão em queda no Brasil. A seleção brasileira caiu para a sexta colocação no ranking da FIFA. O Brasil foi ultrapassado por Portugal, que subiu para o quinto lugar após vencer seus 4 últimos jogos na Liga das Nações. A seleção brasileira soma 1.806,51 pontos, apenas 1,18 atrás dos portugueses, que chegaram a 1.807,69 pontos. O Marrocos é o sétimo colocado nesse ranking da FIFA.
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0: Atenção, motorista, volta para casa, exige paciência e cuidado redobrado em vários pontos do Distrito Federal para você que sai agora do plano piloto. Na entrada da EPNB, um acidente complica o trânsito logo no início do trecho para quem segue em direção ao Riacho Fundo. Na Épia, o movimento é intenso no sentido Parkway, com grande volume de veículos. Já na BR-020, a situação fica mais complicada depois do Colorado na aproximação de Sobradinho, exigindo atenção dos motoristas. O eixo monumental também. A movimentação é grande neste horário com fluxo intenso de veículos. A recomendação é sempre redobrar a atenção, respeitar a distância e a segurança do carro da frente e evitar também, claro, manobras bruscas. 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

Mais uma grande música, Elton John, em homenagem a John Lennon, Empty Garden. Você conferiu aqui na Saudade, 6h37. Boa noite. Essa é a rádio que te faz recordar. Cyndi Lauper, True Colors.

Mais uma pra matar saudade. Jimmy Cliff, I Can See Clear Now. Boa noite, 6h47. O Brasil já tem mais de 1 bilhão de chaves PIX cadastradas, segundo o Banco Central. As chaves aleatórias lideram com 526 milhões de registros, seguidas pelos números de celular, CPFs e endereços de e-mail. O país tem cerca de 170 milhões de usuários do sistema. Um ônibus de viagem desgovernado provocou um engavetamento com cerca de 10 veículos na rodovia Anchieta, em Cubatão, no litoral de São Paulo, na tarde de segunda-feira. Além do coletivo, um caminhão e automóveis se envolveram nas colisões. O Corpo de Bombeiros foi acionado às 5h05 da tarde, com 6 bombeiros e 2 viaturas. Segundo a corporação, as vítimas tiveram ferimentos leves e ninguém ficou preso às ferragens. Uma mulher gestante precisou ser encaminhada a uma unidade de saúde devido ao abalo emocional. Boa tarde, saudade, boa noite agora. 6h48, já é noite pra você, aqui na Saudade. Vamos trazer o melhor da música nacional com Kid Abelha, Quero Te Encontrar. Saudade FM, eu

0: O brasileiro Sérgio Mendes com Barry Mann e Cynthia Well, Never Gonna Let You Go, um dos grandes sucessos dele aqui na Saudade FM. Uma boa noite, 7 em ponto agora. Vamos então às últimas informações do Conexão Saudade, segunda edição. O Lollapalooza Brasil anunciou o line-up da edição de 2027, que terá Travis Scott, The Killers e David Guetta como destaques. O festival acontece nos dias 19, 20 e 21 de março no Autódromo de Interlagos, em São Paulo. A nova série da Marvel, Vision Quest, estreia nesta terça-feira às 10 da noite no Disney Plus. A produção é protagonizada por Paul Bettany, que volta ao papel do Visão e marca o retorno de James Spader como Ultron. A história acompanha o herói após sua reconstrução em uma busca por identidade e um novo propósito. A trama dá continuidade ao universo de WandaVision e Agatha... E também do... De WandaVision... E Agatha desde sempre, conectando as três produções. A primeira temporada tem 8 episódios e os 2 primeiros chegam juntos ao catálogo nesta noite. A gente encerra então a segunda edição do Conexão Saudade, que fica por aqui e volta amanhã às 5 horas da tarde. Lembrando você que a primeira edição tem retorno às 7 horas da manhã com o Rodriguinho. 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Daqui a pouquinho você fica na companhia de Vanessa Nunes. Boa noite e um ótimo fim de terça-feira para você.
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2: O mercado financeiro aumentou pela 4ª semana seguida a previsão para a inflação no Brasil. A estimativa para este ano, divulgada pelo Boletim Focus, passou de 5,01% para 5,22%. A previsão está acima do limite de 4,5% estabelecido para a meta de inflação. O Boletim Focus também aponta a redução na expectativa para a taxa básica de juros, que deve terminar o ano em 13,25%. Já a previsão de crescimento da economia brasileira foi mantida em 1,85%.
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6: Boa noite pra você, terça-feira, 13 de outubro, como é que você tá? Eu sou a Vanessa Nunes, estou chegando pra te fazer companhia a partir de agora com uma seleção musical incrível nessa hora. A gente vai curtir George Benson, tem James Blunt, a gente ouve ainda Philip Palin, Rich, Jack Johnson, Javan. Pra abrir a hora tem Stevie Wonder, Part-Time Lover.

Além do Horizonte, grande sucesso com Jota Quest, música que teve interpretação de Nara Leão, Roberto Carlos e tantos outros grandes nomes. A gente vai de Doobie Brothers, Listen to the Music.

0: Quanta música boa na nossa noite de terça-feira, 13 de outubro. Você tá bem por aí? Eu volto daqui a pouquinho com mais. Aproveita para seguir a gente no Instagram, @saudadefmdf.
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0: As filmagens de Batman Parte 2, sequência dirigida por Matt Reeves e estrelada por Robert Pattinson, foram temporariamente suspensas por uma questão familiar do diretor. A Warner Bros. Confirmou a pausa e afirmou que Reeves tem o apoio do DC Studios, mas ainda não há previsão para a retomada das gravações. A produção estava sendo filmada em Londres e, segundo o Deadline, ainda é cedo para saber se a interrupção vai afetar o calendário. Batman Parte 2 está previsto para chegar aos cinemas em 18 de fevereiro de 2028.
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0: Encerrando mais uma hora de música boa na nossa programação desta terça-feira. Você fica com a Voz do Brasil. E eu, Vanessa Nunes, volto às 10 para a gente continuar curtindo música boa. Espero por você.
1: Está no ar a Voz do Brasil. As notícias do governo federal que movimentaram o país no dia de hoje.
2: Olá, boa noite.
3: Boa noite para você que nos acompanha em todo o país.
2: Quinta-feira, 6 de agosto de 2026.
3: Vamos aos destaques do dia.
2: Atualização do Estatuto da Criança e do Adolescente.
3: Lei estabelece medidas de enfrentamento e repressão ao crime de violência sexual na internet e uso de inteligência artificial.
2: E abusadores ficam obrigados a ressarcir o tratamento psicológico e psicossocial da vítima. Gabriela Noronha.
4: Entre as mudanças está a ampliação da pena para quem adquire, possui ou armazena material contendo violência sexual contra crianças ou adolescentes.
3: Você vai ouvir também saúde.
2: Prorrogado o prazo para ampliação de recursos do FGTS em instituições hospitalares filantrópicas que atuam no SUS. Márcia Fernandes.
5: Com a prorrogação, mais de 2 bilhões de reais de recursos em crédito ficarão disponíveis para essas instituições.